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3: Olá, bom dia. Chegou mais um dia de segurar o coração e cantar bem alto a portuguesa. Portugal entra mais logo em campo para medir forças com a vizinha Espanha por um lugar nos quartos de final do Campeonato do Mundo. Um adversário complicado que tem vindo a apresentar uma campanha ascendente na prova e que por isso exige especial atenção da Armada Lusa. Esta é uma ordem do capitão que fez a antevisão de imprensa, na conferência de imprensa da antevisão ao encontro desta segunda-feira, mas mais do que um estado de alerta, Cristiano Ronaldo encara o duelo ibérico com uma fé extra sobre o desfecho da partida.
4: A respeitar o adversário, sabemos que é um adversário super difícil, mas estou com aquela fé que amanhã vai correr bem e vamos ganhar.
3: Para quem faz já o seu 6º Mundial, compreender as dificuldades de competir na melhor prova de seleções do mundo é fácil. Cristiano Ronaldo garante que a preparação tem sido boa, o que permitiu a Portugal subir os níveis de prestação à medida que a competição vai avançando.
4: Tem sido uma experiência bonita, estamos a melhorar jogo a jogo, sabemos que isto é uma competição que é impossível jogar bem todos os jogos, não está fácil para ninguém, é só ver as equipas que já foram eliminadas e aí diz tudo, mas eu vejo a equipa tranquila, equipa bem, treinamos bem, preparamos bem.
3: E se Cristiano Ronaldo é sempre tema, quando o próprio se desloca à sala de imprensa, não poderia ser diferente. O capitão aponta o dedo à comunicação social e garante que o fim só virá quando o próprio assim o entender.
4: Estou sempre de corpo e alma para ajudar a seleção a alcançar os seus objetivos. Jogando ou não jogando, terei sempre um papel importante nesta seleção. Terminarei, como disse há uns anos atrás, quando eu quiser, não quando vocês quiserem. Acho que é uma perdida de tempo vocês sempre fazerem a mesma pergunta, é o último.
3: As dúvidas prevalecem sobre quanto mais tempo teremos para ver o capitão da Seleção Nacional entrar em campo com as esquinas ao peito. Certo é que os orientados por Roberto Martínez de tudo farão hoje para que não seja essa a vez. Portugal defronta a Espanha, mais logo, às 8 da noite, num duelo a contar para os oitavos de final do Campeonato do Mundo. Com a arbitragem do inglês Anthony Taylor, o duelo vai decorrer no estádio AT&T, o maior estádio deste Mundial, com capacidade para acolher 94 mil espectadores. O vencedor defronta nos quartos de final ou os Estados Unidos ou a Bélgica, que se defrontam em Seattle no encontro agendado para as 5 da tarde americanas, uma da manhã, aliás, desta terça-feira. E depois de um fim de semana em que o mais difícil foi fugir ao calor, o tempo começa esta segunda-feira a dar tréguas. Por Braga, os termómetros já assinalam uma descida considerável, com máxima a fixar-se nos 34 graus, algo inédito para o resto da semana, até porque as temperaturas continuarão a descer. Nos próximos dias, o sol continuará a marcar presença, mas sem nunca impor uma temperatura superior a 31 graus de máxima. Uma descida com peso face às ocorrências do passado fim de semana, que provocaram vários incêndios no território continental ao longo dos últimos dias. Um dos destaques vai para os focos em Valdreu, Vila Verde, que começaram ontem à tarde e que, por esta hora, se encontram numa fase de rescaldo, tal como adiantou à Antena 1 o subcomandante regional do Cávado, Manuel Moreira.
5: Estão presentes 106 operacionais a perto de 71 viaturas. O incêndio, neste momento, está já em fase de rescaldo em todo o seu perímetro. Estão a ser desenvolvidos trabalhos para consolidar. Tem um perímetro que está, neste momento, como eu disse, em rescaldo. Isto só está claramente controlado, digamos assim.
3: O calor já dá tréguas em Portugal, depois de vários dias complicados a assolar o território. Vozela, em Viseu, continua a ser ocorrência a mobilizar mais bombeiros. Neste momento, contabilizam-se 742 operacionais, acompanhados por 252 meios terrestres. Passamos à atualidade regional, já que Guimarães espera ter a primeira praia fluvial certificada do concelho até ao próximo ano. Esta é a expectativa do presidente da autarquia, que assinou 3 protocolos estratégicos, garantindo um financiamento de 1 milhão e 400 mil euros do governo e ainda da Agência Portuguesa do Ambiente. A praia do Vaqueiro, na união de freguesias de Souto Santa Maria, Souto São Salvador e de Gondomar, vai receber um investimento de 500 mil euros para se tornar na primeira zona balnear fluvial oficialmente certificada do território vimaranense. Ricardo Araújo, o autarca, assume que este é um desejo antigo que começa agora a ganhar forma na zona norte do concelho.
6: Os protocolos celebrados com o Ministério do Ambiente têm aqui essa particularidade e relevância adicional. Por um lado, estamos a celebrar um protocolo onde o Ministério do Ambiente vai comparticipar, vai financiar a requalificação de duas zonas que classifico de grande importância. A primeira, para a criação do Jardim Afonso I, na ligação entre a Universidade e a zona histórica do Castelo Paço dos Duques e o Campo de São Mamede. Por outro lado, de cumprir com um objetivo antigo de termos a primeira praia fluvial certificada no nosso concelho de Guimarães, que neste caso será localizada na zona norte do concelho, na União de Freguesias de Souto, São Salvador e Gondomar.
3: Mas mais do que os números, estes acordos representam uma transformação direta no dia-a-dia, no lazer e na mobilidade dos guimarães. A Ministra do Ambiente, Maria de Graça Carvalho, detalha como esta parceria vai tocar em frentes estratégicas do concelho.
7: Destes protocolos para a parte da mobilidade, o BRT, que é a parte dos estudos, já foi financiado uma parte no ano passado, só de 500 mil, e este protocolo com outros 500 mil euros. Para o jardim, e é para a primeira fase do jardim, são 400 mil euros. E para a praia fluvial, são 500 mil euros. Portanto, é tudo fundamental. A parte da praia fluvial, que também é fundamental, mas é fundamental que...

Tergalini, Primavera, o disco Já Ninguém Vai Mudar o Mundo, também Bruno Pernadas, Steady Grace faz parte do trabalho Unlikely Maybe e Afonso Cabral com Dança Comigo na Ilusão. 21 minutos depois das 11, Temples com Vendetta.

Os Fuckers, I Like It Like That. Também os Temples, o disco Bliss com Vendetta. Passam 29 minutos das 11 da manhã. Ficamos com MX GPU, o projeto que junta Mulinex a GPU Panic. Esta chama-se Digits. Boa segunda-feira.

Ainda Amex GPU com Digits. Faltam 23 minutos para o meio-dia. Já sabem que sexta-feira temos mais uma edição do Top Universitária. Votem em rum.pt. Sexta-feira vamos saber quais são os 20 temas mais votados por vocês ao longo da semana. Ficamos com Georgia, Running Up That Hill. É um original de Kate Bush. Bom dia.

música dos Morcheeba. Recuperamos o álbum Fragments of Freedom, chama-se Be Yourself. Ainda Georgia, no original de K-Push, com Running Up That Hill. Faltam 17 minutos para o meio-dia. Boa semana, boas férias, se for caso disso. Ficamos com Alla Black. Recuperamos I Need a Dollar. Bom dia.

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King Gizzard and the Lizard Wizard com Hate Dancing, o disco Changes. And the Curtis Harden, the Power, o álbum Departures and the Rivals Adventures of Captain Kurt. Faltam 5 minutos e meio para o meio-dia, vamos ter notícias à hora certa. Antes disso, os Steel Corners com o disco Slow Hair, chama-se Black Lagoon. Até já.

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2: Olá, muito boa tarde. A Câmara Municipal de Guimarães aprovou por unanimidade esta segunda-feira a adjudicação para a elaboração da via ciclável entre o Reboto em São Martinho de Candoso e a Vila de Pevidém. A obra, no valor de 2.600.000 euros, tem um prazo de execução de 545 dias e coloca em marcha um projeto estruturante para a mobilidade sustentável do Conselho. Esse desfecho surge após um longo impasse, já que o primeiro concurso público para a execução da obra tinha sido lançado em julho de 2021, acabando por ser encerrado sem qualquer adjudicação em janeiro de 2023, após a autarquia reconhecer que ainda não tinha a posse de todos os terrenos necessários para avançar. Idealizada para unir o Parque da Cidade Desportiva e o Parque de Lazer do Rio Selho, ligando a malha urbana à Pevidém de forma não motorizada, esta ciclovia começou a ser desenhada em 2011. Na atualidade acadêmica, Kátia Cerqueira toma posse por esta hora como administradora da Instituição de Ensino Superior Minhota. É a primeira eleita pelo reitor da Universidade do Minho, Pedro Arezes. Na última década e meia, tem ocupado vários cargos nessa academia, como assessora do gabinete do administrador, chefe da divisão de gestor financeira de projetos de ID, coordenadora da gestão financeira das propinas e diretora da unidade de serviços financeiro e patrimonial. A cerimônia decorre no Salão Nobre da Reitoria no Lago do Passo, em Braga. Enquanto isso, Felipe Melo foi reeleito este domingo para liderar a distrital do Chega, em Braga. De acordo com a nota divulgada pelo partido, o deputado eleito pelo Círculo Bracarense foi reeleito com 56,5% dos votos, numa corrida disputada com Carlos Barbosa, também deputado na Assembleia da República, e Paulo Ralha, que nas últimas autárquicas foi eleito vereador para a Câmara de Barcelos. Os resultados divulgados pela direção nacional do Chega em comunicado referem apenas às percentagens.

0: contagens de votos obtidas pelo vencedor em cada estrutura, sem indicação do número de votos dos resultados dos candidatos derrotados ou da abstenção. O primeiro balanço do programa de recolha Volta é, segundo o presidente da Agência Portuguesa do Ambiente, positivo. José Pimenta Machado falava à margem da inauguração do roadshow do projeto Vamos Lixar o Lixo, que esteve na Praça da República em Braga para sensibilizar a população para a importância de uma separação adequada do lixo, especialmente de biorresíduos. O responsável adianta ainda que tem recebido várias mensagens positivas de autarcas por todo o país relativas à adesão a este sistema.
1: Volta tem feito um bom caminho, começava o Volta é muito dedicada ao tema das garrafas de plástico, também ao metal, aquelas embalagens de metal, muito focado nestes dois temas. Vejam, podem consultar o site do Volta, já há milhões de embalagens
2: foram... A população está a aderir.
1: Eu tenho recebido várias mensagens positivas de vários clientes de Câmara Municipal, dizer que um caminho está a ser feito e bem. Ele, no fundo, a campanha, o Volta está agora alargado a todo o país, ele vai entrar verdadeiramente em agosto e é isso que a mim temos de fazer, todos em conjunto, estamos todos convocados para este grande desafio, que é para separar os resíduos para os poder valorizar.
0: De acordo com o site do Volta, existem 2.500 máquinas de recolha de garrafas espalhadas por todo o país. O objetivo é que os 2,1 mil milhões de embalagens de plástico e metal consumidas por ano em Portugal seja reduzido, promovendo a economia circular e a redução do lixo em espaços públicos. No desporto, Portugal entra mais tarde em campo para medir forças com a vizinha Espanha por um lugar nos quartos de final do Campeonato do Mundo. Um adversário que tem vindo a apresentar uma campanha ascendente na prova e que por isso exige especial atenção da Armada Lusa. Esta é uma ordem do capitão que fez conferência de imprensa de antevisão ao encontro desta sexta-feira. Mas mais do que o estado de alerta, Cristiano Ronaldo encara o duelo ibérico com uma fé extra sobre o desfecho da partida.
3: A respeitar o adversário, sabemos que é um adversário super difícil, mas estou com aquela fé que amanhã vai correr bem e vamos ganhar.
0: Quem faz já o sexto mundial compreende as dificuldades de competir na melhor prova de seleções do mundo. Cristiano Ronaldo garante que a preparação tem sido boa, o que permitiu a Portugal subir os níveis de prestação à medida que a competição vai avançando.
3: Tem sido uma experiência bonita. Estamos a melhorar jogo a jogo. Sabemos que isto é uma competição que é impossível jogar bem todos os jogos. Não está fácil para ninguém. É só ver as equipas que já foram eliminadas e aí diz tudo. Mas eu vejo equipa tranquila, equipa bem, treinamos bem, preparamos bem.
0: E se Cristiano Ronaldo é sempre tema, quando o próprio se desloca à sala de imprensa não poderia ser diferente. O capitão aponta o dedo à comunicação social e garante que o fim só virá quando o próprio assim entender.
3: Estou sempre de corpo e alma para ajudar a seleção a alcançar os seus objetivos. Jogando ou não jogando, terei sempre um papel importante nesta seleção. Terminarei, como disse há uns anos atrás, quando eu quiser, não quando vocês quiserem. Acho que é uma perdida de tempo vocês sempre fazerem a mesma pergunta, é o último.
0: As dúvidas prevalecem sobre quanto mais tempo teremos a ver o capitão da seleção nacional a entrar em campo com as quinas ao peito. Certo que os orientados por Roberto Martínez de tudo fará para que hoje não seja esta vez. Portugal defronta a Espanha mais logo às 8 da noite, num duelo a contar para os oitavos de final do Campeonato do Mundo, com a arbitragem do inglês Anthony Taylor. E fica assim fechado essa edição do meio-dia. A uma eu regresso com mais na antena da Universitária, mais em rum.pt e no Instagram em informação.1.
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Bem-vindos, mais uma hora de música na antena da Universitária, a terceira parte comigo, Elisabeth, apresentação. Passam 15 minutos da uma. Benjamin com música nova, Os Dias do Nada, o trabalho Crónicas do Monte Zeus. É um dos nossos destaques desta semana. O disco tem edição marcada para setembro. Ainda a música nacional, Selma Please com Alone. Boa tarde.

Chama-se Tornado. Ainda são uma please com Alone. 21 minutos depois da uma, o regresso de Hills, o projeto de Mr. E com Cap in Hands.

0: minutos depois da uma, curto intervalo para compromissos comerciais. Regressamos com Galeria Incerteza e Milênio.
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0: Esta semana em destaque, os 20 anos do agrupamento de escuteiros de Santo Adrião e as festas do mártir São Sebastião em Parada de Tibães.
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Southern Archives, A Bug's Life, faz parte do disco da BPM. Ainda Ana Lu com Sunday e Galeria Incerteza com Milênio. Faltam 16 minutos para as 2 da tarde. Boa segunda-feira e boa semana. Continuamos com Chemical Brothers. Recuperamos o álbum No Geography com Got to Keep On.

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A música dos Underworld, Always Loved a Film, o trabalho Barking. Presença confirmada no Festival Paredes de Cora, também Daft Punk, Around the World e os Chemical Brothers com Got to Keep On. Vamos ter síntese informativa à hora certa. A emissão segue com o Abel Duarte. Eu regresso às 3 para mais uma hora de grande música. Fiquem bem, até já.

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2: Olá, boa tarde. O Tribunal Central Administrativo do Norte confirmou a anulação das eleições para a Junta de Freguesias e para a Mesa de Assembleia da União de Freguesias de Sereroz, Aveleda e Vimieiro, no Conselho de Braga. O caso insólito remonta ao dia 30 de outubro de 2025, durante a sessão de instalação dos órgãos autárquicos. Segundo o acórdão a que a RUM teve acesso, a Justiça determinou agora que a renúncia de um eleito local produz efeitos automáticos e irrevogáveis assim que o documento é entregue. Por isso, o Tribunal concluiu que João Ferreira Alves atuou sem mandato válido, destituído de poderes, o que invalida as votações em que participou. O Plano Diretor Municipal de Braga abriu 2 frentes que prometem acelerar o desfecho para o terreno da nova ETAR de do Oeste em Sereroz, segundo João Rodrigues. Em resposta à intervenção do deputado municipal da Iniciativa Liberal na Assembleia Municipal na passada sexta-feira, o presidente da Câmara revelou que o novo PDM permite que uma das soluções passe por um contrato de urbanização com o proprietário. Ainda assim, a via de expropriação continua a avançar em paralelo, estando já resolvidos os terrenos para o intersetor da infraestrutura. Já a Câmara Municipal de Guimarães aprovou por unanimidade esta segunda-feira a adjudicação para a elaboração da via ciclável entre o Reboto em São Martinho de Candoso e a Vila de Pedvem. Pevidem, assim que é. A obra, no valor de 2.600.000 euros, tem um prazo de execução de 545 dias e coloca em marcha um projeto estruturante para a mobilidade sustentável no Conselho. No desporto, Portugal entra mais logo pelas 8 da noite em campo para medir forças com a vizinha Espanha por um lugar nos quartos de final do Campeonato do Mundo, um adversário complicado que tem vindo a apresentar uma campanha ascendente na prova e que, por isso, exige especial atenção da Armada Lusa. No panorama internacional, o Hamas prepara-se para dissolver a sua administração, que governou a faixa de Gaza durante quase 20 anos, avançaram hoje responsáveis do grupo islamita palestiniano. A decisão pode abrir caminho para que o território seja gerido por um comitê tecnocrático já formado, cuja missão é garantir a representação palestiniana nas instituições de Gaza. Fica assim fechada essa síntese informativa. Às 3, eu estou de regresso com mais informação aqui na RUM. Até já.
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2:10, está aberta mais uma hora aqui na Room nesta segunda-feira. Mais uma horinha comigo, tinha prometido de manhã. Estarei cá até às 3, abertura com este When I Speak. Joe Ellis, artista residente em Austin, Texas, mas nascida em Portugal, mais precisamente em Faro. Segundo informações no Bandcamp da artista Joe Ellis, em destaque esta semana com este When I Speak. Dos temas que esta semana vamos ouvir mais vezes aqui na Room. Echo Park, Donut, agora Luke Temple, depois Tracy Vandal e John Mercy, também com Alex Capranos em To Remember Who You Were. Boa tarde, boa semana, fiquem ligados. Stop.

Um dos singles que Leonor Arnaud lançou, A Ver Raposa. Para trás foi o GP Simões, ele tem vários alter egos, várias facetas. Aqui como Bloom, ouvimos Walking on Waters. Para trás também Javelin, do novo disco de Kevin Morby. Atenção, daqui a pouco temos a edição das Táticas. Para já, Primavera é a música do Francisco Fontes.

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1: Pois é, estivemos com o Marlon Williams, Come To Me, do álbum Make Way For Love. Entretanto, do amor, passamos para o desporto. É com o Marcelo Hermsdorf. Bem-vindo.
2: Olá, Sara. Muito obrigado. Boa tarde. É tudo ou nada no Mundial 2026, a partir das 8 da noite. Portugal defronta a Espanha em duelo a contar para os oitavos de final da competição. Um adversário que tem vindo a apresentar uma campanha ascendente na prova e que por isso exige especial atenção da Armada Lusa. O selecionador nacional Roberto Martínez reconhece o valor do adversário, mas recusa focar-se apenas no favoritismo espanhol. Para o técnico, o segredo está na personalidade da equipa das Quinas.
3: Temos um adversário espetacular, mas acho que o aspecto mais importante amanhã é relembrar aquilo que nós podemos fazer e ter a personalidade para desfrutar do momento, porque estar nos oitavos de final deste Mundial merece isso.
2: Roberto Martínez lembra ainda que a seleção evoluiu muito desde o arranque da competição em Houston, nos Estados Unidos, e garante que o grupo está agora muito mais preparado.
3: A ideia, quando chegarmos no Mundial, era tentar crescer muito, utilizar os jogos para preparar todos os jogadores e fizemos isso. A nossa ideia era ganhar todos os jogos e tentar ganhar o grupo. Mas o Mundial não é assim. O que é importante é que a equipa sabe sofrer, a equipa sabe manter o nível até o fim. E é isso que é importante e ajuda muito para jogar os oitavos de final. Não estamos aqui para defrontar a Espanha, estamos aqui para estar ao melhor nível que Portugal possa ter o melhor desempenho nos oitavos do Mundial. Todos os jogos são diferentes, mas sem dúvida estamos agora mais preparados para estar ao melhor nível que quando chegamos a Houston.
2: Cristiano Ronaldo também esteve presente no lançamento da partida, mas que em um estado de alerta, o capitão encara o duelo ibérico com uma fé extra sobre o desfecho da partida.
4: A respeitar o adversário, sabemos que é um adversário super difícil, mas estou com aquela fé que amanhã vai correr bem e vamos ganhar.
2: Quem faz já o seu sexto Mundial compreende as dificuldades de competir na melhor prova de seleções do mundo. Cristiano Ronaldo garante que a preparação tem sido boa, o que permitiu a Portugal subir os níveis de prestação à medida que a competição vai avançando.
4: Tem sido uma experiência bonita. Estamos a melhorar jogo a jogo. Sabemos que isto é uma competição que é impossível jogar bem todos os jogos. Não está fácil para ninguém. É só ver as equipas que já foram eliminadas e aí diz tudo. Mas eu vejo equipa tranquila, equipa bem, treinamos bem, preparamos bem.
2: E se Cristiano Ronaldo é sempre tema, quando o próprio se desloca à sala de imprensa não poderia ser diferente. O capitão aponta o dedo à comunicação social e garante que o fim só virá quando o próprio assim entender.
4: Estou sempre de corpo e alma para ajudar a seleção a alcançar os seus objetivos. Jogando ou não jogando, terei sempre um papel importante nesta seleção. Terminarei, como disse há uns anos atrás, quando eu quiser, não quando vocês quiserem. Acho que é uma perdida de tempo vocês sempre fazerem a mesma pergunta, é o último.
2: Do lado espanhol, o selecionador Luis de la Fuente desvaloriza as individualidades e prefere olhar para Portugal como um coletivo fortíssimo. Ainda assim, o timoneiro do país vizinho garante que a equipa está preparada.
5: Yo creo que Portugal tiene sobre todo un grandísimo equipo y creo que hay que tener pendiente, estar muy pendiente de todos. En este caso, nosotros por planteamiento, obviamente, trataremos de estar pendiente del rival cuando no tengamos el balón, pero lo que queremos es que ellos estén más ocupados de nosotros, de nuestra banda derecha, sea Marcos, sea Pedro, sea Lamin, o sea quien X el que juegue. Y yo creo que ese sería uno de los mejores planteamientos que podemos hacer, que estén los rivales pendientes de nosotros, pero total y absoluta confianza en todos los jugadores que tenemos para poder jugar sin ningún tipo de problema.
2: Hoje, a partir das 8 da noite, Portugal e Espanha disputam uma vaga nos quartos de final do Campeonato do Mundo. A partida em Dallas, no AT Stadium, vai contar com a arbitragem do inglês Anthony Taylor. O Campeonato do Mundo ainda ficou marcado na noite passada pela surpreendente eliminação do pentacampeão do mundo, Brasil, diante da Noruega. Um bis do imparável Haaland colocou o país nórdico nos quartos do Mundial. Neymar, de pênalti, ainda marcou para a seleção verde-amarela. Com a derrota, o Brasil vai registrar o maior jejum de títulos da história da competição, superando o período entre o tri em 1970 e o tetra em 1994. No outro confronto, a Inglaterra, reduzida a 10 no início da segunda parte, também se qualificou para os quartos de final da prova ao vencer o co-anfitrião México por 3-2 na Cidade do México. Inglaterra e Noruega decidem uma vaga nas meias finais no sábado, a partir das 10 horas da noite. Já o médio Paulo Moreira, que representou o Estrela da Amadora nas últimas duas temporadas, é o reforço do Famalicão, tendo assinado um contrato válido por 3 épocas, anunciou hoje o clube famalicense. O futebolista de 26 anos cumpriu mais 50 jogos na Primeira Liga ao serviço da formação da Reboleira, a qual chegou na temporada 2024-2025. Formado no Porto, Paulo Moreira conquistou o Campeonato Nacional de Juniores e representou as seleções portuguesas nos escalões sub-15 e sub-16 e sub-17. Enquanto isso, o Gil Vicente foi outro que anunciou agora sim a rescisão por mútuo acordo do contrato com o avançado croata Roku Baturina, colocando termo a uma ligação que ainda era válida por mais uma temporada. Baturina, de 26 anos, chegou ao Barcelos em 2023 e disputou 19 jogos oficiais na época 2023-2024, nos quais marcou 3 gols. Na segunda metade dessa temporada, foi emprestado aos espanhóis do Racing Santander, seguindo-se novas cedências ao Málaga, também da Espanha, e o Horsens da Dinamarca. Sem entrar nas opções do novo treinador Luiz Pinto para a próxima época, o avançado regressou nesse defeso ao Gil Vicente, acabando por rescindir o contrato antes do arranque da nova temporada. Samantha Murphy é a mais recente contratação da equipa feminina do Braga. A guarda-redes norte-americana de 29 anos assinou um contrato válido até 2028, anunciou esta segunda-feira o clube minhoto. A atleta chega aos arsenalistas depois de ter representado o Rosengard da Suécia e traz consigo uma experiência acumulada em diferentes contextos competitivos, incluindo participações na Liga dos Campeões e na Taça Europa Feminina. E a fechar atenções voltadas para o futsal universitário feminino, já que Portugal está na final do Campeonato do Mundo. A seleção nacional terminou esta manhã meia final frente à Alemanha num jogo que culminou num triunfo luso por 3-0. Daqui a pouco, às 6 da tarde, é a vez da equipa masculina discutir lugar na final do Campeonato do Mundo de futsal universitário. Vai medir forças contra a Chequia. Fica por aqui o Táticas desta tarde, desta segunda-feira. A partir das 5 da tarde, a informação é para a Liana Azevedo, ela que regressa de longas férias. Eu, por mim, hoje é tudo. Até amanhã.
1: Foram as notícias de desporto com Marcelo Hermesdorf. A música prossegue já daqui a nada com Feeble Little Horse.
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3: Esta segunda-feira, o Teatro Circo exibe o filme Leibniz, Crónica de uma Pintura Perdida, de Edgar Reitz. A longa-metragem conta a história da Rainha Carlota, que admira o filósofo iluminista Leibniz, desde que foi sua aluna. Como Rainha da Prússia, anseia pelas suas sábias respostas às grandes questões da vida, tanto que decide encomendar um retrato dele. Edgar Reitz filma as sessões de pintura como uma série de debates apaixonados entre filósofo e artista. No entanto, só a pintora holandesa Altje van der Meer o desafia com o seu amor inabalável pela arte. O retrato de Leibniz, que veio a ser reconhecido como uma obra-prima da pintura barroca, está perdido até hoje. Esta noite, às 21h30, na Sala Bracarense. Os bilhetes custam 4 euros, metade com cartão Pentágono.
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0: Assim se chama o novo disco do Miguel Marocco, A Desgraça. Há pouco lembramos Chinaski e os camponeses com o dia de praia. Deve estar maravilhoso. Ouvimos também Feeble Little Horse, projeto de Sebastian Kinsler e Ryan Monchakowski. Foi também a edição do Radar Faz Cultura com a Carolina Damas.
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0: Estamos quase a fechar esta hora de música entre Philip Carlson com Parece. Até à hora certa é a vez de Childish Gambino, já não apresenta há algum tempo. Daniel Glover, até às 5.

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2: Vamos às notícias às 5, é com a Ariana Azevedo. Boa tarde.
3: Olá, boa tarde. Cerca de 70% dos exames nacionais do ensino secundário já foram distribuídos aos professores corretores. O balanço foi feito esta segunda-feira por Fernando Alexandre, Ministro da Educação, Ciência e Inovação, numa visita ao Centro de Operações em Mãe Martins, no Conselho de Sintra. Este ano, pela primeira vez, as provas de 11º e 12º anos, embora realizadas em papel, estão a ser corrigidas em formato digital, após um processo de digitalização que abrangeu mais de 300 mil exames. O governante reconheceu que existiram alguns erros informáticos no arranque do processo, mas garantiu que a situação já está normalizada e que nenhum professor ficou sem trabalho.
4: De facto, no início do processo houve alguns entraves a que o processo decorresse com a suavidade e com a tranquilidade que gostaríamos, mas nos últimos dias temos vindo a corrigir os erros que foram identificados. São fundamentalmente erros de software, erros informáticos, e estamos em condições de garantir o rigor, a transparência na avaliação que obviamente os portugueses esperam do Ministério da Educação.
3: Os professores têm agora até o dia 14 deste mês para concluir a classificação das provas. Os resultados vão ser publicados a 17 de julho. Confrontado com as preocupações das famílias face aos atrasos iniciais, o Ministro da Educação sublinha que os prazos são para cumprir e lembra que qualquer contestação fundamentada terá resposta do Estado Central.
4: Eu penso que todos os professores terão provas para classificar, de uma maneira geral, essa é a informação que temos, e esperamos que hoje praticamente a totalidade das provas, 100%, praticamente 100%, estejam distribuídas a todos os classificadores.
3: Para além do reforço do rigor, a grande bandeira deste novo sistema assenta na desmaterialização e no acesso à informação. Fernando Alexandre explica a nova ferramenta digital. Permite a cada aluno verificar online, folha a folha, item a item, o exame que realizou e a respectiva nota atribuída.
4: Quando forem publicadas as notas, no dia 17, os alunos poderão aceder à sua prova online, à prova que realizaram, consultar a prova, verificar que aquela prova que eles fizeram foi a prova que foi corrigida e as classificações que tiveram em cada um dos itens da sua prova. E dessa forma, nós pensamos que garantimos, de facto, a confiança que é essencial num processo de avaliação externa, como o dos exames nacionais.
3: Cerca de 70% dos exames nacionais do ensino secundário já foram distribuídos aos professores corretores, um balanço feito hoje pelo Ministro da Tutela, Fernando Alexandre, durante uma visita ao Centro de Operações em Mãe Martins, no Conselho de Sintra. Sobre esta matéria, o Bloco de Esquerda propôs a constituição de uma comissão parlamentar de inquérito para apurar responsabilidades sobre o processo de classificação digital dos exames nacionais. O PCP já veio dizer que não se opõe, o PS não descarta a possibilidade de viabilizar uma comissão de inquérito, já o PSD diz estar disponível para viabilizar audições parlamentares. Segundo a proposta do Bloco de Esquerda, Fabiano Figueiredo quer que esta comissão analise as decisões, contratações e responsabilidades na concepção e execução da classificação digital dos exames nacionais de 2025 e 2026, incluindo os efeitos da reorganização orgânica do Ministério da Educação nesse processo e as suas consequências para os alunos, designadamente no acesso ao ensino superior. E por falar em ensino superior, olhemos para a atualidade da Academia Minhota, de olhos postos na sustentabilidade financeira da Universidade do Minho e na modernização dos processos administrativos. Cátia Cerqueira tomou posse como nova administradora da instituição. É a primeira mulher a assumir o cargo e a primeira escolha do reitor Pedro Areses. Em declarações à universitária, Cátia Cerqueira aponta para os seus principais objetivos como nova líder administrativa da UMINGO.
5: Uma das principais objetivos claros é a sustentabilidade financeira da universidade, seguida da simplificação dos processos administrativos que causam alguma carga na execução da missão da universidade por parte das unidades orgânicas, e a primeira vertente claramente será essa, mas também a recuperação do edificado para melhor servir a atividade da universidade.
3: Cátia Cerqueira é licenciada em Economia, mestre em Finanças, doutoranda em Economia também pelo Minho, já ocupou vários cargos na instituição, foi assessora do Gabinete do Administrador, chefe de divisão da Gestão Financeira de Projetos de IID, coordenou a Gestão Financeira das Propinas e dirigiu também a Unidade de Serviços Financeiro e Patrimonial. Um currículo vasto que serve de ferramenta para encarar os desafios que demarcam a vida institucional. Além da juventude, o facto de ser a primeira mulher a exercer o cargo poderá ter causado alguma surpresa relativamente à escolha de Pedro Areses. Ainda assim, o reitor perspectiva a intervenção da nova administradora com confiança e muita certeza face à sua capacidade de resposta às adversidades, nomeadamente a extinção dos fundos do PRR.
6: A expectativa é alta, é muito positiva, é de muita confiança em que tudo corra bem. Este é o ponto de partida. Os desafios são constantes e, enfim, não se extinguem de um momento para outro, mas um deles que é particularmente relevante e que eu apontei tem a ver, de facto, com a extinção do PRR, o que significa que, do ponto de vista de receitas, há uma redução muito significativa da Universidade do Minho. Isso obriga a não pararmos, ou melhor, obriga a que sejamos criativos para não parar o ritmo e a atividade da Universidade do Minho, mas temos de ser mais criativos em encontrar soluções para, mantendo a mesma atividade, com um orçamento que é muito mais exigente.
3: Aqui ouvimos o reitor Pedro Areses, também a nova administradora da UMINH, Cátia Cerqueira, em declarações à Rádio Universitária depois da tomada de posse da nova líder administrativa da Academia Minhota, uma cerimónia que decorreu esta manhã no Salão Nobre da Reitoria, no Largo de Passo, em Braga. A responsável sucede a Eduardo Ferreira no cargo. O Tribunal Central Administrativo Norte manteve a decisão que anulou os atos de eleição dos vogais da Junta de Freguesia e da Mesa da Assembleia da União de Celeirosa, Veleda e Vimieiro, em Braga. Em causa está a sessão de instalação dos órgãos autárquicos, realizada a 30 de outubro do ano passado. Segundo o acórdão, um eleito apresentou renúncia por escrito, com efeitos imediatos, mas permaneceu na sala, participou nas votações e acabou por ser eleito para a mesa da Assembleia. O Tribunal considerou que, a partir da entrega da renúncia, João Ferreira Alves deixou de ter mandato válido. Como as votações foram realizadas por escrutínio secreto, os juízes entenderam que não era possível garantir que o resultado não tivesse sido alterado pela sua participação. A União de Freguesias viu assim negado o recurso e foi condenada ao pagamento das custas processuais. A fechar, uma informação útil: a circulação e o estacionamento automóvel no troço da Rua 5 de Outubro, compreendida entre a Rua da Ponte Pedrinha e a Rua Magalhães Lima, vai estar proibida a partir da próxima quarta-feira, dia 8, prolonga-se pelos dias de quinta e sexta, 9 e 10. Segundo a Câmara de Braga, é uma interdição motivada pela execução de uma travessia pedonal sobrelevada no âmbito da empreitada Ecovia entre a Rua 5 de Outubro e a Rua Ponte Pedrinha. A autarquia refere que o período previsto poderá ser ajustada em função do desenvolvimento dos trabalhos, das condições meteorológicas ou de eventuais necessidades identificadas no decorrer da intervenção, podendo verificar-se prolongamentos por períodos adicionais de um dia. É assim que fecho este espaço informativo. Estou de regresso às 6 com a informação atualizada. Até lá.
2: Foram as notícias com Ariana Azevedo.
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joga com a Espanha às 6:30, portanto, antes, 6:35, temos a edição da Cultura Crónica aqui da RUM. Para já, Spring, Summer, são as Smurfs. Daqui a pouco é a vez de Sam the Kid. Bem-vindos!

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2: Viramos para a música portuguesa. Entramos Esquadra.

0: Feel Good, a colaboração dos Kerrang Band com os Maribou State.
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0: Vamos a essas sugestões de fim de tarde. Hoje passamo-lo com a Ariana Azevedo. Bem-vinda.
2: Olá, boa tarde. Começamos precisamente com as sugestões para hoje. Esta segunda-feira o Teatro Circo exibe o filme Leibniz, crónica de uma pintura perdida, de Edgar Reitz. A longa-metragem conta a história da Rainha Carlota, que admira o filósofo iluminista Leibniz desde que foi sua aluna. Como Rainha da Prússia, anseia pelas suas sábias respostas às grandes questões da vida, tanto é que decide encomendar um retrato dele. Edgar Reitz filma as sessões de pintura como uma série de debates apaixonados entre filósofo e artistas. No entanto, só a pintora holandesa Altje van der Meer o desafia com o seu amor inabalável pela arte. O retrato de Leibniz, assinado por Altje, que veio a ser reconhecido como uma obra-prima da pintura barroca, está perdido até hoje. Esta noite, às 21h30, na Sala Barcarense, bilhetes a 4€, metade com cartão Pentágono. Olhamos também para o que se passa no mês de julho no ciclo de cinema do Lucky Star, o Cine Clube de Braga, dedicado ao realizador François Truffaut. A programação é constituída por 3 filmes e uma curta e longa-metragens na mesma sessão. O arranque das exibições está marcado para amanhã, terça-feira, e foca-se no ciclo A Pentalogia, de Antoine Donnel. A primeira exibição será o filme Os 400 Golpes, de 1959, que, de acordo com a Jéssica Ferreiro, programadora do Lucky Star, começa a contar a infância do alter ego do autor.
3: O ciclo chama-se A Pentalogia Antoine Doinet, são 5 filmes. Começa na próxima terça-feira, dia 7 de julho, com Os 400 Golpes. É um filme de 1959. Aqui, a personagem Antoine Doinet, de uma criança, e que é uma criança rebelde, que foge da escola, que se tenta afirmar também perante os seus pais. E é um retrato de uma Paris, da cidade de Paris também antiga, e dos bairros populares.
2: Estes filmes decorrem todas as terças-feiras do mês na Biblioteca Lúcio Craveiro da Silva, às 21h30. O Juliet Jazz continua esta semana em Braga, tem concertos no Generation e no Teatro Circo. Na quinta-feira, o Generation recebe o trio formado por Sakin Abdu, Thomas Gouband e Marta Warlis. Já na sexta-feira, Mário Lajinha sobe ao palco do Teatro Circo para apresentar o seu mais recente álbum, Retorno. O programa termina sábado com Carlos Bica e Azul, que assinalam 30 anos do álbum Azul, num concerto do Generation, enquanto o Teatro Circo recebe Patrícia Brennan Septet, que apresenta o disco Breaking Stretch. Das férias escolares ao cinema, da música à arte sonora, o Circuito Braga Media Arts apresenta uma programação diversificada este mês. Entre os destaques está o regresso na sexta-feira do Circuito Summer School, com workshops de cinema, música, animação e inteligência artificial para jovens com mais de 12 anos. É um programa que inclui também no sábado uma sessão de cinema play, a estreia da edição de 2026 da Orquestra de Dispositivos Eletrónicos, visitas guiadas às exposições do Generation no dia 18 e um novo percurso sonoro do projeto Acusticidade, a 24 deste mês, dedicado à memória e paisagem acústica da cidade de Braga. Um novo espetáculo de Sara Barros Leitão sobre interrupção voluntária da gravidez, uma peça e uma palestra de Raquel Lima, música da série Stranger Things pelos compositores Kyle Dixon e Michael Stein, um concerto de Lamp Chomp e outro da Cesária Évora Orchestra, são alguns dos destaques da programação dos últimos 4 meses do ano no Teatro Circo. A RUM, o diretor artístico do espaço Luís Fernandes, aponta que nas artes performativas as peças de Vítor Hugo Pontes e Marlene Monteiro também estão entre os destaques.
4: É um quadrimestre muito rico. No caso das artes performativas, temos aqui, diria, 3 espetáculos que se destacam pela sua importância. Um deles é a estreia da nova peça da Sara Barros Leitão, chamada Nós Sozinhas. Também a estreia em Braga da Marlene Monteiro Freitas. E, por último, o Vítor Hugo Pontes, com uma nova peça da qual somos coprodutores, A Esta Hora na Infância na Eva.
2: Música portuguesa e um concerto com os compositores de Stranger Things no cartaz da programação da Sala Barcarense estão também nos últimos 4 meses do ano.
4: Na área da música, é um programa arrojado, com nomes grandes. Alguns deles já tinham sido anunciados, nomeadamente Lamp Shop. E agora juntamos uma série de nomes de perfis muito diferentes, desde o espectro da música mais tradicional. Aqui uma encomenda nossa ao Vitorino, Janita e grupo de cantares do Redondo, que se juntam ao pianista João Paulo Esteves da Silva. Temos também o regresso da Gisela João à nossa sala. Temos no campo também da música portuguesa estreias de novos discos de Sensible Soccers e Glock and Wise. Também destaco aqui a estreia em Portugal do Kyle Dixon e Michael Stein, que são os compositores da música do Stranger Things, da banda da série Stranger Things.
2: Luís Fernandes e alguns dos destaques da programação dos últimos 4 meses do ano no Teatro Circo, em Braga. E o Festival Arcada está de regresso à cidade para a 5ª edição até ao dia 23. A cidade é o epicentro de música de cordas, reúne grandes nomes internacionais, masterclasses e atividades para toda a família. Nestas 3 semanas, a programação passa por vários locais. O objetivo, de acordo com Pedro Oliveira, presidente da Associação Musical Sinfonieta de Braga, além de trazer solistas de topo mundial, é convidar os bracarenses a redescobrir o próprio património da cidade através das notas musicais. São concertos que se estendem ao longo de todo o mês. A meio de julho, o festival ganha nova força com concertos na Reitoria da Uminho e propostas que vão desde bebés até aos séniores.
5: Temos também atividades que pretendem chegar a outros públicos, como por exemplo oficinas para famílias. Serão divididas em 2 momentos, primeiro até crianças até aos 16 meses e depois crianças com mais de 3 anos. Vamos ter mesas redondas, vamos ter um concurso de violino que vai decorrer no próximo fim de semana. Temos um programa muito diversificado que vai decorrer de 3 a 23 de julho.
2: O Festival Arcada, que como ouvimos aqui, arrancou no dia 3, na passada sexta-feira, prossegue até ao dia 23. E assim que fechamos as propostas culturais deste belíssimo final de tarde, eu estou de regresso às 7 com as notícias habituais. Até já.
0: Foi então a edição da Cultura Crónica, a primeira desta semana. Foi com a Ariana Azevedo para ouvirmos os Evils, já daqui a nada.
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0: Estamos a 16 minutos das 7. Eu estou por cá, na verdade, até às 8. Daqui a pouco há Português Suave, esta semana é comigo também. Vamos então a The Ephemeral, que discaço este dos Evils. A música que vamos ouvir chama-se Actress.

0: É bom demais. Eu vou, tá dito, vai à praia. Para trás, I just can't get over losing you, são os Lemon Twigs. Tem um novo disco, Look For Your Mind, também os Evils. Deixo-vos com uma proposta para amanhã.
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0: Entretanto, já estamos a 6 minutos das 7. Vamos fechar com Panda Bear e Sonic Boom. Vem aí um novo disco. O segundo vai chamar-se A Question of When. Ouvimos já em pano de fundo este tema título. Até a hora certa, King Cruel, Time for a Slurp. Eu estou de volta já daqui a nada com o português suave. Até já.

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2: Vamos às notícias às 7, é com a Ariana Azevedo. Boa tarde.
3: Olá, boa tarde. Falta exatamente uma hora para o apito inicial do Portugal-Espanha, embate decisivo dos oitavos de final do Mundial 2026, a decorrer em Dallas, nos Estados Unidos da América. Já são conhecidos os 11 iniciais para a partida que será dirigida pelo inglês Anthony Taylor. O selecionador nacional Roberto Martínez faz alinhar de início Diogo Costa, João Cancelo, Ruben Dias, Renato Veiga, Nuno Mendes, Bruno Fernandes, Vitinha, João Neves, Cristiano Ronaldo, Pedro Neto e João Félix. Do lado de Nuestros Hermanos, o técnico Luís de la Fuente decidiu repetir o 11 que convenceu diante da Áustria. Entram em campo Unai Simón, Pedro Porro, Aymeric Laporte, Pau Cubarsí, Marc Cucurella, Rodri, Dani Olmo, Alex Baena, Pedri González, Mikel Oyarzabal e Lamine Yamal. A Armada Lusa defronta a atual campeã europeia numa reedição da última final da Liga das Nações. Na divisão ao encontro, Roberto Martínez reconheceu o enorme valor do adversário, mas recusou focar-se no favoritismo espanhol, destacando a identidade e o crescimento de Portugal.
4: Temos um adversário espetacular, mas acho que o aspecto mais importante amanhã é relembrar aquilo que nós podemos fazer e ter a personalidade para desfrutar do momento, porque estar nos oitavos de final deste Mundial merece isso.
3: O mais solicitado pelos milhares de adeptos portugueses no Texas tem sido o capitão Cristiano Ronaldo, português e não só, naturalmente. O avançado que cumpre o seu 6º campeonato do mundo fez a projeção do jogo e confessou ter uma fé extra para o desfecho desta noite.
5: A respeitar o adversário, sabemos que é um adversário super difícil, mas estou com aquela fé que amanhã vai correr bem e vamos ganhar.
3: Na mesma conferência de imprensa, Ronaldo não deixou nada por dizer, aproveita o momento para deixar um recado claro à comunicação social sobre o seu futuro na seleção.
5: Estou sempre de corpo e alma para ajudar a seleção a alcançar os seus objetivos, jogando ou não jogando, terei sempre um papel importante nesta seleção. Terminarei, como disse há uns anos atrás, quando eu quiser, não quando vocês quiserem. Acho que é uma perdida de tempo vocês sempre fazerem a mesma pergunta, é o último.
3: Do lado espanhol não há ilusões quanto ao poder de fogo de Portugal. O selecionador Luís de la Fuente desvalorizou as individualidades lusas, avisou que a Espanha terá pela frente um bloco muito forte. Vamos ver se se confirma ou não mediante os 11 iniciais de ambas as equipas. Jogo agendado para as 8 da noite, daqui a pouco. Passamos para a atualidade da educação. Cerca de 70% dos exames nacionais do ensino secundário foram distribuídos aos professores corretores. Um balanço feito esta segunda-feira pelo Ministro da Educação, Ciência e Inovação, Fernando Alexandre, numa visita ao Centro de Operações em Meio Martins, no concelho de Sintra. Este ano, pela primeira vez, as provas do 11º e 12º anos, embora realizadas em papel, estão a ser corrigidas em formato digital, após um processo de digitalização que abrangeu mais de 300 mil exames. O governante reconheceu que existiram alguns erros informáticos no arranque do processo, mas garantiu que a situação já está normalizada e que nenhum professor ficou sem trabalho.
6: De facto, no início do processo houve alguns entraves a que o processo decorresse com a suavidade e com a tranquilidade que gostaríamos, mas nos últimos dias temos vindo a corrigir os erros que foram identificados, são fundamentalmente erros de software, erros informáticos, e estamos em condições de garantir o rigor, a transparência na avaliação que obviamente os portugueses esperam do Ministério da Educação.
3: Os professores têm agora até o dia 14 de julho para concluir a classificação das provas, os resultados serão publicados no dia 17 para o Ministro. Qualquer impacto nas notas só pode ser medido após a publicação oficial, mas assegurou o Ministério responderá perante qualquer prejuízo demonstrado.
6: Acho que é preciso esperar pelas notas. Depois das notas é que obviamente saberemos o efeito, mas obviamente se há alguma família que sinta que foi prejudicada e que demonstre que foi efetivamente prejudicada por esta situação, obviamente deve apresentar a situação ao Estado português. Em relação ao rigor que garantimos, não há outra forma de o fazer. Eu disse desde o início que este processo de avaliação, a condição absolutamente prioritária e que sobrepõe a todas, é o rigor na avaliação, que aliás este novo método permite garantir ainda de uma forma mais robusta, e por isso nós estamos a implementar todas as medidas que são necessárias para que o processo do dia 17 de julho esteja concluído com a publicação das notas dos alunos.
3: Cerca de 70% dos exames nacionais do ensino secundário já foram distribuídos aos professores corretores, um balanço feito hoje pelo Ministro da Educação, Ciência e Inovação, Fernando Alexandre. Na atualidade da Academia Minhota, Cátia Cerqueira é a nova administradora da UMINHO, é a primeira mulher a assumir o cargo, a primeira escolhida também pelo reitor Pedro Areses. Em declarações à Universitária, a quando da tomada de posse, esta manhã no Largo do Passo. Cátia Cerqueira apontou para os seus principais objetivos como líder administrativa da Academia.
7: Uma das principais objetivos claros é a sustentabilidade financeira da Universidade, seguida da simplificação dos processos administrativos que causam alguma carga na execução da missão da Universidade por parte das unidades orgânicas, e a primeira vertente claramente será essa, mas também a recuperação do edificado para melhor servir à atividade da Universidade.
3: Cátia Cerqueira, licenciada em Economia, mestra em Finanças, doutoranda em Economia pela UMINHO, já ocupou vários cargos na Academia Minhota como assessora do Gabinete do Administrador, chefe de Divisão da Gestão Financeira de Projetos DID, coordenadora da Gestão Financeira das Propinas e diretora da Unidade de Serviço Financeiro e Patrimonial. Vamos a um rescaldo da Assembleia Municipal de Braga. O PDM abriu duas frentes que prometem acelerar os desfechos para o terreno da nova estação de tratamento de águas residuais do Oeste em Celeirós, segundo o autarca João Rodrigues. Em resposta à intervenção do deputado da IEL na Assembleia Municipal, na sexta-feira, o autarca revelou que o novo PDM permite que uma das soluções passe por um contrato de urbanização com o proprietário. Ainda assim, a via da expropriação continua a avançar em paralelo. Estão já resolvidos os terrenos para o interceptor da infraestrutura. João Rodrigues garante, a autarquia não vai perder tempo.
8: O primeiro processo de expropriação ficou resolvido, na medida em que o município pode usar mão da expropriação propriamente dita ontem, relativamente aos terrenos necessários para o executor da ETAR. O resto das expropriações aparentemente necessárias à concretização da ETAR estão a andar em paralelo, é uma questão de semanas, nós não conseguimos prever com certeza. Na certeza ainda de que o plano diretor municipal abriu duas possibilidades para se chegar a um desfecho nesta situação. Uma, com a celebração do contrato de urbanização para o OPG, onde está situada a ETAR, e se o proprietário celebrar esse contrato de urbanização com a Câmara Municipal, vai ter a vantagem prevista no plano de poder construir nos terrenos adjacentes à ETAR. Caso isso não aconteça, no dia em que tivermos a expropriação pronta a ser efetivada, não vamos esperar mais do que uma semana para que esse contrato de urbanização seja celebrado.
3: João Rodrigues, presidente da Câmara de Braga, a revelar que o PDM abriu duas frentes que prometem acelerar o desfecho para o terreno da nova ETAR em Celeiros. É assim que fechamos este noticiário das 7. Eu regresso às 8 com a síntese informativa. Até já.
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Olá amigos, como é que vai isso? Sejam muito bem-vindos, convosco Sara Pereira. Durante esta semana vou estar aqui nos comandos do Português Suave. Espero que estejam a ter um ótimo arranque de semana. Temos o jogo de Portugal já daqui a nada, a partir das 8. Eu estou por cá até às 8, portanto, dou-vos música até lá para vos sossegar os nervos. Vamos então iniciar, na verdade já iniciamos com o nó dos Les Saint-Armand. Entretanto,

E com este tema Pine Cone King terminamos o destaque ao novo trabalho do canadiano Spencer Krug. O novo álbum intitula-se Same Fangs, como já dissemos, é o nome também por trás de Moonface ou da banda Wolf Parade. O canadiano regressa com o sexto álbum gravado em nome próprio, intitula-se uma vez mais Same Fangs.

passagem pelos já nossos conhecidos temas Lonely City de Bill Callahan, neste que acabámos de escutar, do álbum My Days 58, o mais recente do norte-americano, para trás a britânica Arlo Parks com o tema What If I Say It, do álbum Ambiguous Desire, o terceiro álbum da britânica. Avançamos agora também com aquele que é o mais recente trabalho da dupla Black Keys. Os norte-americanos gravaram e editaram recentemente o trabalho Pitches, a rodar o tema Where There's Smoke, There's...

pop da australiana Lenka no tema Sunshine Girl do álbum Good Days. De resto, passamos em destaque na passada semana para trás o tema do Werewolf, é a mais recente escolha do álbum Ivory Razors para a dupla Tracy Vandal e John Mercy. Avançamos para os canadianos Broken Social Scene and I Think of You do álbum Remember the Humans.

Nova escolha para José González, o tema Joy Can't Help But Think, do álbum Against the Dying of Light, o mais recente do músico sueco. Avançamos agora para Gnarls Barkley, a dupla Danger Mouse e CeeLo Green, a passagem pelo tema A Perfect Time, do álbum Atlanta, aparentemente, e segundo os próprios, o último álbum da dupla, e a encerrar o programa de hoje, a sueca Lika Lee com o tema Sick of Love e o álbum The After Party. Anacronismos fica por aqui, missão número 1287. Continuem na companhia da Rádio Universitária. Nós voltamos 2 ou 8 dias.

0: Pelo meu relógio são horas. 10 horas. Depois não digam que não avisei.
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